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1: A vida pede mais positividade. Muito obrigado pela sua audiência. É uma honra. Olha, quero ver essa aqui, ó. Você é ético, ética, ou só tem medo de ser pego? Essa pergunta incomoda, né? Vamos lá. Você buzina, xinga o motorista que fez uma barbeiragem na sua frente, mas quando é você que faz a mesma coisa, aí aparece uma ótima justificativa, será? Você critica quem joga lixo no chão, mas aquele pedacinho de papel que caiu da sua mão, aí é pequenininho, não tem problema. Vai, de repente você para o carro, naquele local que é proibido, mas ligou o pisca-alerta e pensa, aí é rapidinho. Agora eu te pergunto, e se o vidro estiver fechado, com aquela película bem escura, aí melhor ainda, né? Ninguém tá vendo. Mas será que você faria exatamente a mesma coisa com os vidros totalmente abertos? Será? Porque existe uma diferença enorme entre ter ética e ter vergonha de ser visto fazendo algo errado. Olha, ética não é o comportamento que você apresenta quando tem plateia. É o comportamento que você escolhe quando ninguém tá olhando. E talvez o grande problema seja exatamente esse. Somos extremamente rigorosos para julgar as pequenas transgressões dos outros. Extremamente criativos para justificar as nossas. Então, antes de buzinar, xingar ou apontar o dedo, faz uma pergunta. A ética que eu exijo dos outros é a mesma que eu pratico quando ninguém tá olhando? E aí, gostou desse Positive Cast? Faz o seguinte, vai lá no meu Instagram. Aí você pode ficar sabendo sobre como marcar uma consulta, me contratar para palestras e sobre a minha imersão de oratória. O meu Instagram é @carlosbonou. Lembrando que Bonou é Bonow. Faça um extraordinário final de semana. E vem comigo, porque a vida pede mais positividade.
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1: Olá, ótima manhã para você aqui na Positividade. Eu sou Leonardo Salles e vamos juntos neste sábado durante o Atualizando. E segundo o Alerta Rio, a previsão para hoje é de céu nublado a parcialmente nublado, sem chuva, os ventos moderados e a temperatura em elevação variando entre os 20 e 33 graus. Amanhã vai ser de céu nublado a parcialmente nublado com possibilidade, eu disse possibilidade de chuva isolada no final da tarde. Os termômetros vão variar entre a mínima de 18 e a máxima de 30 graus. Na segunda pode chover a qualquer hora do dia e os termômetros também vão variar entre os 18 e os 30 graus. 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O Atualizando volta já.
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1: De volta aqui na Positividade, lembrando que o entorno do Maracanã terá alterações no domingo por conta do jogo da NFL Rio Game 2026 entre Dallas Cowboys e Baltimore Ravens. A partida começa às 5:25 da tarde e os bloqueios de trânsito serão implementados a partir das 10 da manhã. Liberação prevista por volta das 11 da noite. Às 10 da manhã começam as interdições das avenidas Rei Pelé no sentido centro e da Maracanã, Rua Professor Eurico Rabelo, Ruas Visconde Itamaraty e Isidro de Figueiredo, além da Professor Manuel de Abreu. Já às 11 da manhã também haverá bloqueios na pista sentido Meier da Avenida Rei Pelé, no viaduto Odovaldo Cosi e no viaduto de São Cristóvão. De qualquer maneira, quem geralmente utiliza Rei Pelé para seguir em direção ao Meier ou descendo em direção ao centro, evite. Para quem está vindo do centro, por exemplo, tem que pegar a Rua Ceará e vir por dentro de São Cristóvão para acessar o Meier. Você que está saindo de Vila Isabel rumo à Zona Sul deve seguir pela Tijuca e depois pelo Rio Comprido, como na Doc Lobo, por exemplo, para acessar o Rebouças ou então Santa Bárbara. Para o centro, segue direto pela Frei Caneca ou então acessa a Cidade Nova. 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
4: Alô, galera positiva, mais um programa Espaço Motor aqui na Positividade. Tudo sobre carros, motos, competições. Comigo, meu amigo jornalista João Mendes. O que temos para hoje, João Mendes?
5: Alô, Sérgio Pita, alô para nossa audiência. Olha só, Renault Geely do Brasil anunciou o início da produção do super híbrido plug-in Geely X5

0: MI. Porsche inicia um novo capítulo da Cayenne no Brasil com o lançamento da Cayenne Electric. Moto Morini firmou parceria com o Mercado Livre para vender suas motocicletas. Nissan comemora a marca de 800 mil veículos produzidos no Brasil, aqui no Rio de Janeiro. Caoa Xangã apresenta oficialmente o novo CS55. Ford anuncia 3 versões da sua van 100% elétricas. Aston Martin lança sua primeira motocicleta homologada para uso em vias públicas. E ainda tem dica de segurança, competições, os eventos e música boa que não machuca os ouvidos, Sérgio Pita, é com você.
1: E o programa de hoje tá muito bom. No balanço a gente tem Tom Tom Club. Temos também The Clash, David Bowie, The Police, Pearl Jam. E o Pé na Lata de hoje é com Living Color. Pelo terceiro mês consecutivo, o Denza B5 foi o veículo prêmio mais vendido do Brasil. Com 683 unidades emplacadas no país, o SUV manteve a liderança conquistada em junho e repetida em julho. Os veículos prêmio mais vendidos no mês de agosto foram: primeiro, Denza B5, segundo, BMW X1, em terceiro, BMW 320, em quarto, BMW X3, em quinto, Volvo XC60, em sexto, Mercedes-Benz GLC, em sétimo, Audi Q5, em oitavo, BMW X2, em nono, Zeekr 7X e em décimo, Volvo EX40. Pajô Mendes.
0: A Renault Gili do Brasil anunciou o início da produção do super híbrido plug-in Gili EX5 MI. O primeiro produto Gili fabricado nas Américas. Para dar suporte ao avançado ecossistema tecnológico da Gili Auto, o complexo industrial Ayrton Senna, no Paraná, passou por uma ampla transformação no início de 2026 e ficou capaz de produzir desde motores a combustão interna eficientes e híbridos até veículos totalmente elétricos. O Gili EX5 AMI tem seu lançamento comercial previsto para ocorrer até o final do ano. Além disso, foi confirmada a produção do Gili EX2 em dezembro deste ano ainda. Vai, Sérgio Pita.
1: Daqui a pouco voltamos falando do novo Porsche Cayenne, agora 100% elétrico.
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1: Estamos de volta e a Porsche inicia oficialmente um novo capítulo na história do Cayenne no Brasil com o lançamento do Cayenne Electric. O utilitário esportivo totalmente elétrico chega ao mercado nacional com carrocerias SUV e coupé e três versões: Cayenne Electric, Cayenne S Electric e Cayenne Turbo Electric. A Porsche reforça que o Cayenne Electric não substitui as versões híbridas e a combustão. Vamos aos preços. A mais barata é a Cayenne Electric, com 442 cavalos por R$ 900 mil. E a top é a Cayenne Turbo Coupé Electric, com 1.156 cavalos, que custa R$ 1.460.000, Sérgio Pita.
0: Mole não, hein? Agora, faz barulho ou não faz barulho?
1: Faz um zumbido.
0: A Caoa Shangan apresenta oficialmente o novo CS55, SUV médio que reúne duas propostas de motorização: elevado conteúdo de tecnologia, amplo espaço interno e uma relação competitiva entre desempenho, eficiência, sofisticação e preço. O CS55 chega ao mercado brasileiro nas versões Prime, equipadas com motor 1.5 turbo TGDI, Flex de 180 cavalos, que custa R$ 144.990. E na inédita configuração Ultra Hybrid PHEV Flex de 286 cavalos, que custa R$ 189.990. O CS55 é produzido na fábrica da Caoa, em Anápolis, Goiás, que acaba de alcançar a marca histórica de 600 mil veículos produzidos no Brasil. Faz realmente.
1: Já voltamos falando da Ford, que vem aí com três versões de van elétrica.
0: E agora vamos de Inimigos do Rei.
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1: Estamos de volta e a Ford anunciou em maio o lançamento da Transit City e agora revela as versões da van elétrica que chegam ao mercado brasileiro ainda em 2026. A linha será formada por três modelos: furgão com teto regular, furgão com teto alto e chassi cabine, que reforçam a sua proposta como ferramenta de trabalho focada na eficiência com zero emissões e baixo custo operacional para transportes que operam em zonas urbanas. As vans com motorização 100% elétrica estão cada vez mais tomando mercado, porque durante a noite ficam nas garagens carregando suas baterias, Sérgio Pita.
2: É, João Mendes. E trocar a cor do carro ou renovar sua aparência é uma decisão que vai além da estética. Antes de escolher entre uma pintura automotiva e o envelopamento, o motorista deve considerar aspectos como o tempo disponível para execução de serviço, o orçamento, o nível de personalização desejado e até os planos para o veículo no futuro. Embora ambas as soluções transformem o visual do automóvel, elas possuem características distintas e atendem a necessidades diferentes. Enquanto a pintura exige preparação da lataria, aplicação de tinta, verniz e período de secagem, o envelopamento consiste na aplicação de uma película adesiva sobre a pintura original, permitindo que o veículo volte à circulação em um prazo menor. E aqui no Rio a gente tem o Bruno da Envelocar, que é fera braba no envelopamento.
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2: Espaço Motor volta falando de segurança. Nós estamos na Semana Nacional de Trânsito, celebrada anualmente de 18 a 25 de setembro. Neste período, a segurança viária ganha ainda mais espaço nas discussões sobre mobilidade. Além de atitudes responsáveis ao volante e do respeito às leis de trânsito, a manutenção preventiva do veículo é fundamental para reduzir riscos. Entre os itens que merecem atenção especial estão os pneus, principal elo entre o veículo e o solo, e responsáveis por transmitir ao piso as forças de tração e frenagem. Por isso, a nossa orientação é verificar regularmente a calibragem, acompanhar o desgaste da banda de rodagem e manter alinhamento e balanceamento em dia. É com você, Sérgio Pita.
1: A Nissan comemora a produção de 800 mil veículos no Complexo Industrial de Resende, Rio de Janeiro. Desde sua inauguração, em abril de 2014, o Complexo Industrial no Sul Fluminense consolidou-se como uma das operações mais importantes da Nissan na América Latina, combinando tecnologia, qualidade, eficiência produtiva e desenvolvimento de talentos. Ao alcançar a marca de 800 mil veículos fabricados, a unidade industrial, uma das mais modernas da Nissan no mundo, reafirma seu papel fundamental para a expansão da Nissan no Brasil e na América Latina. E aí, João Mendes?
2: Espaço Motor volta no instante falando da Moto Morini, que firmou parceria com o Mercado Livre para vender suas motocicletas.
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1: Estamos de volta em uma parceria que promete revolucionar o e-commerce no segmento duas rodas no Brasil. A Moto Morini firmou parceria com o Mercado Livre para vender suas motocicletas por meio do maior marketplace da América Latina, tornando-se a primeira montadora de motos no país a fazer isso. Para marcar a novidade, a empresa está disponibilizando a pré-venda do modelo Outright 450. O cliente vai poder reservar sua moto com um sinal de R$ 1.937, número inspirado pelo ano de fundação da marca. A reserva será depositada no Mercado Pago e, posteriormente, a negociação restante será feita diretamente com a concessionária escolhida. Vai, Sérgio Pita.
0: Criada para celebrar o 30º aniversário da estreia vitoriosa da McLaren nas 24 horas de Le Mans em 1995, a série especial McLaren 750S Le Mans foi apresentada no ano passado com limite de 50 carros produzidos para todo o mundo. E a McLaren São Paulo recebeu o único exemplar do 750S Le Mans destinado ao Brasil. A série especial tem pintura e rodas exclusivas, kits que adicionam um toque visual agressivo com um spoiler traseiro ativo, elevado em fibra de carbono. Para-choque dianteiro com divisor de fibra de carbono e aerofólio traseiro alargados. O preço ainda não foi divulgado, porque um colecionador já deve ter acertado a compra de alguns milhões, né, João Mendes?
1: É, Sérgio Pinto, e você sabe que em 1995 eu estava lá em Le Mans quando a McLaren venceu essa corrida. E a McLaren não era da categoria principal, era da categoria GT. E ela só ganhou essa corrida porque choveu, das 24 horas choveu durante 21. Então, os carros da categoria principal, o protótipo, não conseguiam acelerar o que podiam e também não conseguiam frear muito em cima como eles podiam. E aí, o que, que aconteceu? Os carros da McLaren fizeram a festa. No ano seguinte, não choveu e os carros da McLaren todos quase quebraram. É isso aí, Sérgio Pita.
0: João Mendes é uma enciclopédia, me mata de orgulho.
1: Fica ligado que nós voltamos no instante para falar da MotoGP.
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3: Voltamos para falar do Mundial de Moto Velocidade. Na última etapa da categoria BWC, o brasileiro Eric Granado chegou à Áustria com chances de ser campeão. Fez a pole position para a primeira prova, mas ele foi jogado no chão por outro piloto e abandonou a disputa pelo título. Na segunda prova, ele largou na pole novamente e venceu, ficando em terceiro no campeonato. Já na MotoGP, Jorge Martin venceu a corrida sprint, enquanto o brasileiro Diogo Moreira chegava em 16º. Martin largou na pole e Diogo Moreira em 16º na corrida principal. Sérgio Pita, conta como foi.
0: No GP da Áustria, o Jorge Martin largou na pole, mas não demorou muito na ponta, sendo ultrapassado por Pedro Acosta, enquanto Marco Bezzecchi andava em terceiro. Acosta acabou abrindo uma pequena diferença e a manteve até o final, conquistando sua primeira vitória na categoria. Ele corre de KTM, marca austríaca, o que fez a torcida delirar. Mark Marques, que chegou na Áustria liderando o campeonato, chegou em 5º e Diogo Moreira em 15º. No campeonato, Jorge Martin voltou para a liderança com 306 pontos e Mark Marques é o vice-líder com 294. Apertadíssimo, tá ótimo esse campeonato. Próxima etapa, dia 4 de outubro no Japão. Vai, João Mendes.
3: Voltamos num instante, o assunto é uma moto exclusivíssima da icônica marca de automóveis Aston Martin.
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1: Estamos de volta e a MB-002 é a primeira motocicleta da Aston Martin e da Borough Superior, homologada para uso em vias públicas. Ela se junta às superbikes MB-001 e a MB-001 Pro, exclusivas para as pistas. Para ampliar o portfólio de produtos, aprofundando a parceria entre as duas marcas icônicas de alta performance. A inédita MB-002 Roadster combina design, inovação, trabalho artesanal e exclusividade para criar uma motocicleta voltada a motociclistas exigentes e colecionadores de automóveis. A produção será limitada a 300 unidades, com as primeiras entregas previstas para começar no terceiro trimestre de 2027. Não há previsão de vinda desta moto para o Brasil. Vai, Sérgio Pita.
2: A Volvo, que pertence ao Geely Group, perdeu muito mercado e, para se recuperar, anunciou que lançará 13 modelos até 2030. Segundo a agência Automotive Business, a medida surge como uma estratégia para driblar a queda das vendas na marca na China, ao mesmo tempo em que enfrenta as tarifas americanas. A montadora sueca vai lançar 6 novos modelos para a China e outros 7 para o mercado ocidental. Os lançamentos incluem veículos elétricos e híbridos. Vai, João Mendes.
1: Voltamos no instante com as dicas dos eventos. Segura aí.
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1: Estamos de volta e neste final de semana tem a Hot Wheels Monster Trucks Glow on Fire na Farmacia Arena, na Barra Olímpica. É um espetáculo de ação e luzes inédito no Brasil. Aquele show de saltos de motos, picapes atropelando carros e tem a estreia de um novo caminhão, Rhinomite. Só vendo. No sábado, dia 26, tem exibição às 11h30 da manhã e às 18h30 horas. E no domingo, dia 27,

0: sessão às 8:30. Ingressos em bilheteria digital. No dia 12 de outubro, dia de Nossa Senhora da Aparecida, padroeira do Brasil, vai acontecer a tradicional procissão motociclística do Rio de Janeiro, saindo do Forte de Copacabana no posto 6, às 8:30 da manhã. Na próxima edição, conto mais detalhes deste evento. Sérgio Pita tem mais.
1: O Festival Moto Brasil vai acontecer no Rio Centro, de 16 a 18 de outubro. Nele vai acontecer uma competição de motabilidade, realização da FEMERGE, Federação de Motociclismo do Estado do Rio de Janeiro, com apoio da Federação de Motoclubes do Estado do Rio de Janeiro. Você pode participar com qualquer tipo de moto. Serão 3 dias de evento em que você também vai poder testar motos, curtir as novidades e lançamentos e ainda curtir os shows de rock com a banda Black Monkeys, Noturnia e Capital Elétrico. Estacionamento gratuito para moto. Garanta seu ingresso em festivalmotobrasil.com.br. 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
0: É isso aí, Caiaba, KYB aqui com o Espaço Motor. Vamos se despedindo, forte abraço a todos e até a próxima.
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Só eu não tava no Rio de Janeiro. Eu estava viajando, estava em São Paulo, um frio danado. E aí hoje, sábado, temos um dia lindo, um sol no Rio de Janeiro. Vamos aproveitar esse sol, por favor, que eu quero aproveitar. Eu aproveito daqui até as duas, colocando música boa pra você neste astral, nesta vibe boa aqui na positividade. Se aproveita aí ouvindo música e depois eu vou aproveitar, se Deus quiser, pegando sol. Bora! Até as duas, música boa, informação, promoção. 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Tô te esperando, são 9h14. Bom dia, sabadão com sol.

Positividade FM 104.5 Rapa. Me deixa aqui na Positividade FM só com música boa pra você nesse sabadão. 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Bora, 9h30, bom dia!

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1: De volta aqui na Positividade, a Praia da Urca recebe hoje a quinta edição da Remada Setembro Verde, iniciativa que busca conscientizar o público sobre a importância da doação de órgãos e tecidos, e não é preciso saber remar. Os participantes têm a oportunidade de praticar ao lado de professores e remadores experientes. Além da remada, haverá atividades na areia, como práticas de yoga, além de sorteios de brindes oferecidos pelos apoiadores. A Remada Setembro Verde é uma iniciativa da campanha A Vida com Vida, criada em 2019 por Rejane Coelho e Ricardo Allan, que na época aguardava na fila por um transplante de pulmão devido à fibrose pulmonar idiopática. A data foi escolhida por marcar o Dia Nacional da Doação de Órgãos, celebrado em 27 de setembro. Desde 2014, o mês é dedicado a campanhas de informação e conscientização sobre o tema em todo o país. A cor verde simboliza a esperança de um recomeço proporcionado pela doação. 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O Atualizando volta já. Não sai daí, não.
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assim ele está e assim permaneça, por favor. 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Cadê teu nome por lá? São 9h47. Já, hein?

Positividade FM 104.5, Taylor Swift, Shake It Off, Shake It Off. Ó, oh, que Shake It Off feio, Vanessa, resultado de promoção. Vambora, que tá levando voucher no valor de R$100 do local Beach Club. Mas eu te avisei, gente, eu aviso. Aí você é pego de surpresa assim, porque não prestou atenção na minha pessoa. Quem tá se dando bem, você, Rosângela Gonçalves, final do telefone 9800. Ô, Rosângela, nossa equipe de promoção vai entrar em contato com você através do WhatsApp. Se deu bem, mandou mensagem, tem aí R$100 lá no local Beach Club, na praia da Reserva, Ilha 15. Volto já, me espera aí, são 9h59. Bom dia, sabadão.

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Positividade FM 104.5, Lenny Kravitz. 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Então vambora, são 10h18. Bora lá. Bom dia.

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1: E a Prefeitura do Rio e o BNDES anunciaram um financiamento de mais de 300 milhões de reais por meio do Fundo Clima para a implantação de uma parceria público-privada voltada à operação de ônibus elétricos. O projeto prevê investimento total de mais de 500 milhões e a aquisição de 175 veículos que devem começar a integrar o Sistema Rio no segundo semestre do ano que vem. Os 175 ônibus representam cerca de 3,5% da frota municipal, estimada em aproximadamente 5 mil veículos. A meta anunciada, que consta no Plano de Desenvolvimento Sustentável da Cidade do Rio, é de que até 2030, pelo menos 20% dos coletivos, ou cerca de 1.000 ônibus, sejam elétricos. Das 70 cidades da América Latina que têm frota com ônibus elétricos, 26 estão no Brasil. 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O Atualizando volta já.
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Positividade FM 104.5, Alanis Morissette, Hands Clean. Ó, sabadão é dia de quê? Festividade. Hoje é 7 da noite, esse clima pede, né? Uma festividade, música boa. DJ On Track, DJ Marcos Miller e você curtindo a festividade aqui na Positividade FM. São 10h51, bom dia.

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Positividade FM 104.5, não é o na Positividade FM, sabadão você curtindo 104.5. Fala pra todo mundo que você ouve a Positividade FM. Vanessa, mas eu vou sair do carro, não vou continuar ouvindo, baixa o aplicativo, é pra você continuar ouvindo, porque música boa deixa a gente feliz. Então baixa o aplicativo da Positividade FM, carregue Positividade FM para todos os cantos com você, são 11h19, bom dia.

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1: De volta aqui na Positividade, falando sobre a previsão do tempo. Hoje os termômetros devem chegar até os 33 graus. Amanhã, segundo o sistema Alerta Rio, essa temperatura deve variar entre os 18 e 30 graus. Mas no domingo, o céu vai ser nublado, parcialmente nublado, e tem previsão de chuva, tá? Mas no final do dia. Na segunda, você que já está se preparando para a próxima semana, é bom deixar aquele guarda-chuva na bolsa. Pode chover a qualquer hora do dia e os termômetros devem variar entre os 18 e os 30 graus. 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O Atualizando volta já.
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Agora vem horário político. 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A gente volta já já.

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1: De volta aqui na Positividade, lembrando que amanhã tem NFL Rio Game 2026 no Maracanã. O entorno do estádio vai ter interdições já a partir das 10 horas da manhã. A liberação está prevista para as 11 da noite de domingo. Às 10 da manhã começam as interdições da Avenida Rei Pelé, no sentido centro, da Avenida Maracanã e das ruas Professor Eurico Rabelo, Visconde Itamaraty e Isidro de Figueiredo, além da Professor Manuel de Abreu. Já a partir das 11 da manhã também haverá bloqueios na pista sentido Meyer da Avenida Rei Pelé, além do viaduto do Valdo Cose e do viaduto de São Cristóvão. A proibição de estacionamento nessa região começa às 7 da noite de hoje. De qualquer maneira, você que geralmente usa a Rei Pelé e vai pro Meyer, saindo do centro da cidade, melhor pegar ali pela Rua Ceará e vir por dentro de São Cristóvão. Já quem tá saindo dessa região, da Marechal Rondon e até mesmo de Vila Isabel, vai pro centro, siga direto pela Tijuca, depois pela Doc Lobo no Rio Comprido, indo pra Zona Sul, Santa Bárbara ou então Rebouças. Indo pro centro é só seguir direto pela Frei Caneca ou então acessar a Cidade Nova. 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O Atualizando vai ficando por aqui. A todos um ótimo sábado e coloque mais positividade na sua vida.
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Corre pra lá. 12:34, boa tarde.

5 Culture Club, Karma Chameleon. Bora, resultado de promoção, mandou mensagem, vai ouvir o seu nome, vai curtir uma parmena, não, dona Ana Beatriz Moragas Dias Pires Tomé, final, telefone 4513. Ana, você levou um voucher no valor de R$100 da Parmê, tá? Pode vir hoje aqui na rádio buscar seu voucher até às 18 horas. Rua Vitor Civita, número 66, bloco 5, loja 101, Barra da Tijuca. Dá mole não, que nossa equipe de promoção tá esperando por você. A partir de agora, tenho um voucher no valor de R$100 do JPA Gastrobar em Jacarepaguá. Manda mensagem no WhatsApp que eu tô te esperando. 21, Dederia. 98128-1045. 98128-1045. Espero você por lá. Meio-dia 57. Boa tarde.

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Positividade FM 104.5. Que isso, gente? Entrando aqui junto comigo, querendo falar e saindo o áudio junto, não. Ó, deixa eu falar pra você. Já falei do JP Gastrobar que eu tenho, voucher no valor de R$100 em Jacarepaguá que você mandar mensagem. Já mandou? Daqui a pouco eu vou liberar o resultado. Você fala, Vanessa, como assim? Eu te avisei. Eu bem que te avisei. Então manda mensagem. 21-DDD-981-28-1045-118. Boa tarde. Lá, lá, lá.

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1: Positividade FM 104.5 pra fechar. Marina Lima, francesa, e você, Amanda Justi Ribeiro da Silva, final de telefone 9935, se deu bem. Tá levando voucher no valor de R$100 do JPA Gastrobar em Jacarepaguá. Mandinha, nossa equipe de promoção vai entrar em contato com você através do WhatsApp, certo? Fico por aqui, Carlos Alberto já chegou com ele até às 7 da noite. Essa mesma vibe, neste mesmo clima. Volto segunda-feira, a partir das 4 da tarde. Te encontro aqui na Positividade. Combinado? Sou Vanessa Victorini pra você. 2:02, atrasada já. Ótimo sábado, ótimo final de semana. Boa tarde.

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1: Boa tarde, 2:08.
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1: Que você continue tendo aquele sábado aqui na Positividade, cheio de música boa, promoção, pra combinar com esse dia lindo que tá fazendo, calorzinho. Quanto tempo não tinha um calorzinho, né? Calorzinho, solzinho, tudo que tem direito. E pode deixar seu rádio aqui que ele continua muito bem sintonizado.
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0: Positividade FM 104.5. Até voltar um pouquinho essa música aqui, porque é uma regravação do LS Jack, de um sucesso estrondoso aí da década de 80, do grupo Radiotaxi. Você lembra? Garota Dourada? É. E o LS Jack, mesma banda que cantava Carla. É. Positividade FM 104.5. Pode deixar seu rádio aqui, que ele continua muito bem sintonizado.
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0: 4.5, aquela versão que você só escuta aqui na Positividade, remix do DJ Vintage Culture, Beth Balanço, tem mais, que mais? Teve The Police, Message in a Bottle, Dua Lipa, Houdini, LS Jack, Garota Dourada e a promoção, e pra mocinha também, tem aqui um voucher de R$100 da Parmete esperando, falei bonito, é um voucher. 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E ganhou, curtiu. Você ganhando agora pode vir buscar aqui na Positividade que você leva hoje ainda pra curtir hoje ainda. 98128-1045, WhatsApp da Positividade. Boa tarde. 2h35.
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Positividade FM 104.5, só musicão. Na nossa programação, Biquíni Cavadão, Timidez, Maximilian, Sexual Healing, Cazuza, Bete Balanço, 2:47.

0: É só musicão no seu finalzão de semana. Positividade. 2h59.
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resultado de promoção e pra mocinha também. Nesse caso foi o moção que ganhou, foi o Bernardo Henrique Amaro, que faturou um voucher de R$100 da Parmê. Eu ganhou, curtiu, tá, Bernardo? Você ganhou e pode pintar aqui até às 7 da noite.

0: Mais promoção? Temos! Daqui a pouquinho, tá? Porque agora tem 11h20. Não, são 3h05. Não, mas é 11h20. Não, a banda é 3... Não, a banda é 11h20. Não, mas são 3h05.
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Positividade FM 104.5. Tá vendo como é que é só musicão na nossa programação? E essa aí me lembra que hoje é dia de festividade, de você se acabar na night, começando por aqui na Positividade. De 7 às 9 da noite, o seu rádio vai dançar, vai dançar. Com os DJs Markson Miller e On Track. Na sequência, se ouviu Avicii, Wake Me Up, Phil Collins, Two Hearts e Fergie, Big Girls, Don't Cry. Então, olha, agora às 3h20, você sabe o que acontece quando você junta um dia lindo, céu azul, essa vibe gostosa no Rio de Janeiro e música boa. Sabe qual é o resultado, né? 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É positividade. 104.5.

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1: 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Chegue!
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1: O que mais? Teve também Calvin Harris e Rihanna. This is what you came for. Swing Out Sister, Am I the Same Girl? E Lulu Santos, Popstar. Já, já tem mais, viu? Vai embora não, hein?
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1: Positividade FM 104.5, Mariah Carey, Heartbreaker. Teve também David Guetta e Usher, Without You e Legião Urbana, Monte Castelo. Como está o seu final de semana, seu sabadão? Sabadão de céu azul, sol. Melhor do que isso, só música boa.

0: Então você já vai se preparando com essa vibe aí do Alok, porque logo mais tem festividade aqui na Positividade. Tem de 7 às 9 da noite. Para você já começar a entrar no clima de sabadão, é bom começar e manter o dia ouvindo música boa, né não? Anos nessa vibe. Pode deixar seu rádio aqui.
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0: Positividade FM 104.5, John Legend, mas aquela versão que você só escuta aqui na Positividade, Green Lights. Teve também Madonna, Secret, Eden, aquela versão show, top das galáxias também. Capital Inicial, Primeiros Erros, Pearl Jam, Last Kiss, e o seu rádio continua muito bem sintonizado. É só musicão na nossa programação. Sabadão, sol, Rio de Janeiro, céu azul, calor. Tem coisa melhor? Tem, pra combinar.
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0: Positividade FM 104.5 Black Eyed Peas, Let's Get Started. Teve também Rita Lee, Jardins da Babilônia, Daft Punk, Get Lucky. O seu rádio continua muito bem sintonizado na positividade, mas peraí, vai embora não, hein?
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0: Aguenta aí, já já tem mais.
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0: 4h29.
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Positividade FM 104.5. Sabe aquelas músicas quando chega no finalzinho dá vontade de você voltar, ouvir de novo? Só mais um pouquinho. Essa é uma delas. Eu me lembro que há 5 anos atrás, no início da Rádio Positividade, essa foi a segunda música que eu toquei na estreia aqui do time todo, da Positividade, enfim. É bom demais, né? Sabadão, céu azul. Coloque mais positividade na sua vida. Coloque 104.5. Essa aí foi a Irene Cara Fame. Teve também Shakira, Hips Don't Lie, Skank, Sutilmente e Simply Red, Never, Never Love. Bom, você vai ficar com esse gostinho de ouvir de novo da próxima vez, você, né, já sabe, né? Pode deixar seu rádio sempre aqui.

Positividade FM 104.5, só musicão no seu sabadão. Cidade Negra. Pam, paraná, paraná, paraná. A Sombra da Maldade ao vivo. Teve também Paramore, Any Fun, Got Somebody That I Used to Know. Paraná, paraná, paraná. E também Irene Cara Fame. Viu como é que é só musicão?

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Positividade FM 104.5, Los Hermanos. Teve também Dire Straits, Money for Nothing, and Chicks for Free. U2, City of Blinding Lights e Neo, Soul Sick. Ótimo sabadão pra você. Ó, daqui a pouquinho tem... Daqui a pouquinho, porque é de 7 às 10 da noite. Festividade pra você já começar a balada, já 7 horas da noite, ao som da... Positividade. Com os DJs Maxon Miller e On Track. Afinal de contas, é só musicão no nosso sabadão e no seu sabadão também. Michael Jackson, Justin Timberlake. Love never felt so good.

0: Positividade FM 104.5, Charlie Brown. Se não quiser ficar só, cuide dela bem melhor. Muito bom, né? Papo reto. Elvis Presley, versão 2000 alguma coisa. A Little Less Conversation. Teve também Linear, Send It All My Love, Michael Jackson e Justin Timberlake. Love Never Felt So Good. 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Boa tarde. 5h38. Bom sabadão pra você.
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1: Positividade FM 104.5, malandragem ao vivo, Cássia Eller, teve também Mark Ronson e Bruno Mars, Uptown Funk, Maroon 5, Gold e Lisa Stanfield, Never Never Gonna Give You Up. Só musicão no seu sabadão.

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0: 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A tarde já foi, a noite já chegou e você continua ouvindo música boa aqui na positividade. Coldplay, Sky Full of Stars, Jesus Jones, Right Here, Right Now, Backstreet Boys, I Want It That Way e Jota Quest, O Sol.
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0: NX Zero. Cedo ou tarde.

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1: Positividade FM 104.5. Britney Spears, Oops,
0: I Did It Again.
1: Harry Styles, Golden, Bon Jovi, Leave It On A Prayer. 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

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Pô, já tá na hora de ir embora. Whitney Houston, I'm Every Woman. Teve também Ted Swims, aquela versão freestyle mais conhecida como Funk Melody de The Door. E falar em Funk Melody, falar em Whitney Houston, já já tem festividade, porque a festa aqui continua de 7 às 10 da noite, falta pouquinho, ó. O intervalo comercial é rapidinho, porque logo depois, agora são 7 em ponto, mas logo depois do intervalo, o seu rádio vai dançar, vai dançar. Vai dançar. Eu não resisto. Abraço do Carlos Alberto, bom sábado pra você. Amanhã, 11 da manhã, a gente se fala mais. E você vai ficar com festividade já já, depois dos comerciais, com os DJs Maxon Miller e On Track. E o seu rádio, como eu já disse, vai dançar.

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1: Opa! Boa noite, Rio de Janeiro. Boa noite, Brasil. Boa noite pra todo mundo ligado aqui na Positividade FM 104.5. Essa rádio gostosa que você tá aqui ligadão o dia inteiro. Eu sou o Igor Muniz, DJ Ion Track. Tô com você pelas próximas 3 horas pra fazer você dançar bastante, se acabar com as músicas que você mais gosta. É isso mesmo, tem um DJ tocando aqui só pra você, particular aqui na Festividade, aqui na Positividade FM. Sobe seu volume aí, começou a festa.

Opa, festividade rolando aqui na Positividade FM, só musical. Whitney Houston, I Wanna Dance With Somebody. Aí toquei antes, Culture Club, Miss Me Blind, The Voice in Fashion, Give Me Your Love, Deb Gibson, Only In My Dreams, Angelina, Release Me e Sammy, I Like It. Só sozeira, né? Já comecei lá em cima o programa de hoje, que vou manter o ritmo até o final, hein? Vambora, vambora. Quer pedir uma? Manda o WhatsApp aí, 21981281045. Mensagem de texto lá pra gente. Ou então você pode mandar mensagem lá no nosso Instagram, @positividade.fm. Quiser também, pode me dar uma moral também, @eontrack. Como é que se escreve isso? @IOMTRACK. Pode me pedir uma música lá também no DM, lá do Instagram, que, pô, se eu tiver por aqui na agulha, óbvio que eu solto pra você. Vamos lá, mais uma sequência do programa de hoje chegando. Chris Lake abrindo essa sequência. Sobe

0: Mais uma super sequência aqui no programa de hoje. Festividade no ar hoje comigo, DJ Ion Track. E o som do Ida Core and Fiddly Grand, Let Me Think About It. Também teve Body Rocks, Yeah, Yeah, Bob Sinclair, World, Hold On, Rihanna, Only Girl, David Guetta and Kitty Cudi, Memories, Tico's Groove, I Don't Know What To Do, e a primeira, Chris Lake, Turn Off The Lights. E aí, tá curtindo o programa? Festividade de hoje tá demais, né? Tá bom demais, né? Gente, uma rápida pausa, já já volto com muito mais pra você aqui nessa rádio gostosa. Segura!
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1: Ok, estamos de volta com festividade aqui na Positividade FM. Hoje comigo, DJ Ion Track. Tô por aqui fazendo você dançar com as melhores de todos os tempos. E vamos lá, começando mais uma sequência do Festividade hoje com esse som que eu me amarro muito: Dr. Dre e Blackstreet. Sobe seu volume aí.
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0: positividade aqui na Positividade FM. Hoje comigo DJ Ion Track. Tô trazendo as melhores pra você, ó. Sonzeira SWV, You Are The One. Aí antes teve Beyoncé e Jay-Z, Crazy in Love. Ja Rule and Ashanti, Always On Time. Burna Boy, Sitting on the Top of the World. Snoop Dogg, Dr. Dre and Nate Dogg, The Next Episode. Shallow Hanks, Mr. Loverman, Blue Cantrell, Hit 'Em Up in Style. E a primeira Blackstreet, No GDD. Tá curtindo o programa? Tá gostando hoje? Ah, tá bom demais. Ótimo estar com você aqui na Positividade FM. Vamos lá, mais uma sequência chegando.
1: DJ Ion.